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0: expulsar na fera e buscar. Usted já fez tanto tratamento, já fez tantas coisas, que só não lhe ha resultado o tratamento que você ha feito. Então, vale a pena você buscar de Deus a solução para seu problema, para que você vença, para que você salga. Eu te desafio a vir a participar. Traga uma botelita com água. Nós vamos colocar água viva adentro desta botelita. Isso será seu tratamento. De isso você vai depender de Deus, de la fé. E vai acontecer o sobrenatural, porque Deus é grande, Deus é poderoso. Ele vai fazer por ti o que nada mais ha podido fazer. É um tratamento eficaz, o tratamento com a água. Funciona. Na igreja há altíssimos testemunhos de pessoas que, através desse tratamento, ha sido curada, ha sido sanada, ha deixado o vício, ha deixado as coisas erradas e, hoje por hoje, está com a vida bendecida. Lo mesmo pode passar com você. Te vai escuchar um testemunho mais, seguido uma canção, uma alabança de fé. E já volvemos com todos.
1: Vai chapar de Andereira?
2: Petronila.
1: Senhora Petronila, cuéntanos, que problema de saúde você chegou tendo aqui e a hora de tomar de água, este problema se foi?
2: Diabetes e colesterol tenho.
1: Em sério?
2: Sim, diagnosticado por o doutor.
1: Pero isso, a raiz disso, tinha um dolor?
2: Sim, de meus pés sempre tenho dolor.
1: Tomaste de água agora com fé?
2: Sim.
1: E agora, como te sente?
2: Bem.
1: Curada?
2: Curada.
1: Pisa aí fora com o pé que te dolia. Pisa, camina aí. Opa!
2: Opa!
1: Deus te bendiga cada dia mais. Amém? Vai chapar de Andereira?
2: Águeda.
1: Senhora Águeda, que problema de saúde você tinha antes de tomar água?
2: Antes eu tinha todo. E agora já não. Acá me duele, pero agora me duele mais.
1: Opa!
2: Opa!
1: Nada?
2: Nada.
1: Resulta tomar esta água?
2: Sim.
1: Aquará. Amém. Que Deus te bendiga mais e mais. Vai chapar de Andereira?
3: Jacinta.
1: Minha Jacinta. Cuenta-nos, que problema de saúde te venia tendo?
3: Problema tinha, pero agora, graças a Deus, já puedo caminhar, puedo todo. E allá, al último, me vino um ruído em minha cabeça. La vez pasada vine, me rezó acá e me passou. Eu não puedo dormir. Me desespera algo de mi corazón, todo. Y vine yo y me rezó el viernes y me fui, me acosté, me dormí bien. Ese ruido que tenía en mi cabeza desapareció y estoy bien ahora. Y de mi rodilla camino mucho mejor también.
1: ¿Llegó con dolor hoy?
3: Sí.
1: ¿Tomó del agua?
3: Tomé el agua. Y
1: ¿agua viva?
3: Agua viva.
1: Ahí puede.
3: Siempre tengo en mi casa.
1: Ahí está. Le felicito por sua fé. Amém. Mira,